for diurno e de olhos abertos. E finalmente, privatizem-se os Estados. Entregue-se por uma vez a exploração deles a empresas privadas, mediante concurso internacional. E já agora, privatize-se também a puta que os pariu a todos.

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0: 8 horas. 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

Bom dia, 8h04, aberta a sessão de terça-feira na RUM, com a Abel Duarte até às 11, 97.5, também RUM.pt para todo o mundo, são as coordenadas. A abertura com este homem das notícias é nova de tipo, o projeto de Salvador Meses, de You Can't Win Charlie Brown. Um dos temas que esta semana estamos aqui a destacar na RUM. Good Morning com Cabrita, depois Milênio da Galeria Incerteza. Continuamos com Nacionais para ouvir nos próximos minutos. Bom dia.

Only Love para Ezra Collective, um dos temas para o disco Here Because of Hope. Há pouco o Sweetest Season também para Yasmin Lacey. Agora 8h19, boa terça-feira, boas férias. Temos Arctic Monkeys para vir a seguir, Opening Night para a compilação Help, volume 2. Depois Novas Nacionais para Houseplants e também Gastwin.

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música de Henrique Tomé, este Rope, há pouco a furada de Gaz Twin, também com o vibrafone de Eduardo Cardinho. 26 minutos para as 9. Compramos People para os Silva Juice.

0: Don't be another de Skinny Pelembe, há pouco Western Girls com Slipper Mods, original dos Pet Shop Boys. 14 minutos para as 9, a CD-ROM a seguir, esta semana com curadoria de Sérgio Xavier, radiografia ao novo disco de Seu Jorge.
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2: Edição de terça-feira do CD-ROM com destaque centrado em The Other Side, novo disco de Seu Jorge. Falar deste disco implica também citar outras figuras essenciais no resultado final. Um deles é Mário Caldato Júnior, produtor de créditos firmados com um longo currículo musical, desde logo no trabalho que desenvolveu com os Beastie Boys, mas não só. Abarcou outros géneros musicais e trabalhou com figuras tão distintas como Manu Chao, John Lee Hooker, Malu Magalhães, Bjork, Beck ou Blur. Teremos também de falar, inevitavelmente, em Miguel Atwood Ferguson, responsável pelos arranjos de cordas que contribuem de forma subtil para a beleza deste disco. Atentem em Caboclo, é a minha escolha para a edição desta terça-feira do CD-ROM, original de Arthur Verocai, numa revisão feita por Seu Jorge.

Live for Tomorrow para Unborn Love, o disco dos Bracarenses Monstro. Há pouco a etapa desta terça do CD Room. Esta semana destaque para o novo disco de Seu Jorge, curadoria de Sérgio Xavier. Lemonade, até às 9, é Jubilee para fechar a hora. Volto daqui a pouco com Waterfall, nova de Baby Rainbow.

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Muito bom dia, 9 e 6. Aberta mais uma hora aqui na Room nesta terça-feira. Sessão da manhã com Abel Duarte até às 11. Waterfall, novinha de Baby Rainbow, para também novo disco Acid and Honey. Um dos temas que esta semana estamos aqui a destacar na Room. Temos Honey Liu para ouvir a seguir com Sunday, também To Remember Who You Were, Tracy Vandal e John Mercy. Colaboração de Alex Capranos também daqui a pouco. Bom dia.

Really Came Back é um dos temas para Singer in My Band do projeto This Is Lorelei, há pouco também com John Mercy e Tracy Vandal. To Remember Who You Were, também com Alex Capranos dos Franz Ferdinand. Do Black Wizards, Killing the Buzz, depois Attrition também dos Damn Flying Monkeys.

Mais uma voltinha para os vimaranenses em Safe Space Garden. Há pouco a Trisha nova também de Damn Flying Monkeys. 9:30, boa terça-feira. Temos Feeble Little Horse por vir a seguir, Rewind, depois Phil de Wushputo, esta também da nossa seleção para vir daqui a pouco. Para já temos Rewind para o disco Beat Not dos Feeble Little Horse.

dos temas para Instant Holograms on Metal Film, o novo do Stereo Lab, este é Aerial Troubles. Há pouco, I Feel Hope Coming para I Must Be Dreaming, também do Alabama Shakes. 15 minutos para as 10. Espero que estejam a ter uma excelente manhã. Rocco Stone, agora Kurt Vile, daqui a pouco, Vias da Extinção de Benjamin.

dias de extinção de Benjamin, há pouco também Rocklestone de Kurt Weill em Philadelphia's Been Good to Me. Entretanto, está a fechar mais uma hora aqui na Room nesta manhã. Temos notícias às 10. Deixo-vos até lá com 21st Century Heroes. É um dos temas para Ones and Zeros de Birds Are Indie. Fecha a hora, volto daqui a pouco. Até já!

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3: Olá, muito bom dia. Neste momento há 5 grandes fogos ativos em Portugal continental. Todos lavram no norte do país, sendo que o maior encontra-se circunscrito à área de mata no distrito de Bragança e junta mais de 400 operacionais em terra, 146 veículos terrestres e 6 meios aéreos. Aqui mais perto, lavra em Centro Tiso desde ontem, um fogo que conta a esta hora já com 6 meios aéreos. Também em Viana do Castelo estão mais de 200 operacionais e 2 meios aéreos em ação. De acordo com Luís Montenegro, que falou há instantes aos jornalistas na sede da Proteção Civil, está ativado o maior dispositivo de sempre, mas a prevenção destes desastres acontece com o trabalho de todos.
4: Temos todas as forças do nosso dispositivo, que é o maior de sempre, preparadas para poder acudir todas as necessidades. Infelizmente, em algumas alturas, tem vindo a suceder coisas que dificultam o trabalho dos operacionais. É o que acontece, por exemplo, com as ignições noturnas, que têm vindo a acentuar-se, e com ignições que, em alguns espaços, acontecem em simultâneo com muita proximidade. Para além disso, há também alguns comportamentos negligentes que nós temos cada vez mais de combater e de evitar.
3: Ouvimos o Primeiro-Ministro Luís Montenegro a propósito dos incêndios que lavram no país. Neste momento, há 5 grandes fogos ativos em Portugal continental, todos situados no norte do país, sendo que o maior encontra-se circunscrito à área de mata no distrito de Bragança. O dirigente do PCP, Jorge Pires, afirmou esta segunda-feira que o processo de digitalização dos exames está morto, apesar da retórica demagógica do governo, e anteviu que os problemas nas avaliações são um folhetim que não está terminado. Numa conferência de imprensa na sede do partido em Lisboa, um membro da Comissão Política do Comitê Central do PCP, Jorge Pires, acusou o governo de, no processo de digitalização dos exames nacionais, procurar escamotear as suas responsabilidades políticas, entrando numa espiral de passa-culpas, acusando tudo e todos.
5: Este é um folhetim que não está terminado e, portanto, não é o facto de estarem mais estudantes, enfim, a candidatar-se na primeira fase ao ensino superior, que agora se põe uma pedra em cima destes acontecimentos e esquece tudo o que aconteceu. Até porque o que o governo se prepara não é apenas para manter este processo relativamente às classificações. É também avançar, dar mais um passo no sentido da digitalização dos exames, como fez para o nono ano. Num processo que, na nossa opinião, enfim, está morto. Aquilo que aconteceu na primeira e na segunda fase e que está a acontecer ainda, diz que o processo está morto.
3: Ouvimos Jorge Pires, membro da Comissão Política do Comitê Central do PCP. Para o Partido Comunista, o governo tem que tomar todas as medidas para que seja atribuída a cada um dos alunos a nota que corresponde exatamente à prova que realizou e permitir que possam concluir os estudos ou candidatarem-se ao ensino superior com a nota que efetivamente corresponda à prova que fez, num quadro em que o princípio da equidade está em causa. Por falar em educação, a Federação Nacional dos Professores afirmou esta segunda-feira que os mais de 20 mil docentes colocados para o próximo ano letivo não correspondem às necessidades permanentes das escolas e alertou que há cada vez menos candidatos à contratação inicial. Mais de 20 mil professores foram colocados na sexta-feira nas escolas em horários para o próximo ano letivo, mas a maioria através da mobilidade interna. Destes 20 mil docentes colocados, apenas 1.252 correspondem a horários atribuídos no âmbito da contratação inicial e os restantes são professores já vinculados aos quadros do Ministério da Educação, Ciência e Inovação e mudaram de escola. Combater o isolamento social e garantir que séniores e pessoas com mobilidade reduzida continuam a percorrer as ruas e caminhos de Guimarães. É esse o objetivo do projeto Pedalar Sem Idade, que no último ano levou cerca de 560 pessoas a usufruírem de quase 300 passeios pela cidade, no seu 5º ano de atividade na região. Inês Pestana, diretora de operações da iniciativa, faz um balanço muito positivo do trabalho desenvolvido no concelho.
6: Este último ano foi marcado pelo reforço da operação. Tivemos aqui mais de 30, aliás, instituições parceiras a participar, algumas mesmo do centro e da freguesia mesmo do centro de Guimarães, outras freguesias e até instituições de outros concelhos que quiseram deslocar-se até Guimarães. Foi marcado também por um maior compromisso dos voluntários. Tivemos mais de 300 passeios concluídos, mais de 500 pessoas a passearem nos trichões, e destas 500 pessoas não importa apenas o número redondo, mas a regularidade que cada uma destas pessoas tem, porque afinal é essa a nossa missão, reconhecer aqui a nossa problemática social, de solidão e de isolamento social.
3: Nascido originalmente na Dinamarca, o movimento chegou a Guimarães em 2021 e continua a expandir-se por várias cidades do país. A diretora de operações sublinha a missão principal do projeto, criar pontes entre gerações e devolver a liberdade a quem mais precisa.
6: Fazemos parte de um movimento internacional que começou na Dinamarca, que se chama Cycling Without Age. Em Guimarães começámos em 2021, estamos também noutras cidades aqui do país e vamos continuar certamente para os próximos anos. Nós somos, no fundo, uma resposta que combate a solidão e o isolamento das pessoas sénior e pessoas com mobilidade reduzida. Fazemos isto através de passeios de trichol, que são umas bicicletas elétricas adaptadas, conduzidas por pilotos voluntários, e é através destes passeios ao ar livre que nós promovemos aqui intergeracionalidade, mobilidade e, no fundo, relações entre as pessoas. Somos uma resposta complementar, trabalhamos em rede e, portanto, acreditamos ser mais uma resposta do concelho que as pessoas podem usufruir e marcar passeios.
3: Combater o isolamento social e garantir que séniores e pessoas com mobilidade reduzida continuam a percorrer as ruas e caminhos de Guimarães. É este o objetivo do projeto Pedalar Sem Idade, que no último ano levou cerca de 560 pessoas a usufruírem de quase 300 passeios pela cidade. E assim termino este noticiário. Estou de volta à uma com mais informação. Tenham um bom dia.
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Muito bom dia, 10 e 13, bem-vindos. Abertura de mais uma aqui na Room nesta manhã de terça, sessão com Abel Duarte até às 11. Abrir com este Changes é um dos temas para Son of Amen, Alex Amen, um dos temas que esta semana estamos a destacar aqui na Room. Temos Rita Vian para ouvir a seguir, Rua para ouvir, depois Se Apenas a Sombra Pudesse Viajar, também do Homem que Fugiu do Mundo. São as próximas duas para ouvir aqui na Room. Bom dia. Boa semana, boas férias.

I Feel For You, Mirror People, de Rui Maia, também com Cal Quest. Há pouco os bracarenses Esquadra, tanto faz. 10h27, agora temos os The Strokes com este Going Shopping. Ah, Mr. Galini, por vir a seguir.

Terrestrials, os australianos Pond de Jay Watson, há pouco também com Mr. Galini. Já sei, um dos temas para o disco Já Ninguém Vai Mudar o Mundo. 22 minutos para as 11 da manhã, daqui a pouco atenção ao radar Faz Cultura com a Carolina Damas. Antes temos Ritmo Babilónia, Mexican Institute of Sound e Meridian Brothers, também com Beck. Depois Happy dos Fish.

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0: Já está disponível a programação do Teatro Circo para o último quadrimestre do ano. Entre setembro e dezembro, há lugar para estreias, recordações e reencontros. Nas artes performativas, Sara Barros Leitão estreia Nós Sozinhas, entre 18 e 20 de setembro. No dia 19, partilha o processo de construção do espetáculo no Formas de Fazer. E a 26, o ciclo Contexto convida Ana Campos e Rita Rato para uma reflexão sobre direitos reprodutivos e aborto, por ocasião dos quase 20 anos do último referendo sobre a interrupção voluntária da gravidez. No âmbito do Supracasa, Beatriz Valentim e Miguel Santos apresentam Assimétrico, a 3 de outubro. Nos dias 8 e 9, o ciclo Frente e Verso recebe O Lulo, de Raquel Lima, e Golden Lady, de Mercedes Quijada, com Sara Santer Vaz, Melina Colia e o Coro de Mulheres do Minho. Raquel Lima apresenta ainda a palestra Ancestralidade Anarquista, a 9 de outubro. Mariana Leite Soares apresenta Absoluto a 30 de outubro e Raquel André estreia A Fila J é Melhor no dia 31, espetáculo que celebra os 20 anos da reabertura do Teatro Circo e no qual o público será parte e protagonista. A 13 de novembro, Vítor Hugo Pontes e a Companhia Maior apresentam A Esta Hora, Na Infância Neva, com intérpretes entre os 60 e os 93 anos. A 11 de dezembro, Marlene Monteiro Freitas apresenta Note, inspirado nas Mil e Uma Noites. Na música, Nico and the Bluebirds apresentam Thank You, a 4 de setembro, no âmbito da Noite Branca. A 12 de setembro, a 4ª edição do Paraíso recebe pela primeira vez em Braga a Cesária Évora Orchestra, com o seu Zani, Elida Almeida, Lucy Bella, Teófilo Chantre e músicos originais que acompanharam a artista cabo-verdiana. Já a Sensible Soccers estreiam Caminando di Noche a 25 de setembro e no dia seguinte Gisela João apresenta Inquieta, com temas de José Afonso, José Mário Branco e Fernando Lopes Graça, entre outros. A 10 de outubro os Glocanoais estreiam Vale Tudo para Chegar a Algum Lado. A 16 de outubro, Vitorino, Janita e João Paulo Esteves juntam-se ao grupo de cantadores do Redondo no Clube Raiz. A Sinfonieta de Braga apresenta Ópera de Elevador, a 21 de outubro, com música de Sofia Sousa Rocha e libreto de Eduardo Aires de Abreu e Tatiana Bina. A 7 de novembro, Manuel Beleza apresenta Cicloide, de 2025. Já Kyle Dixon e Michael Stein apresentam a 14 de novembro a retrospectiva sonora das 5 temporadas de Stranger Things. A 21 de novembro, Lamb Shop regressa a Portugal com Pushing the Clown. No ciclo Contraponto, a Onsame apresenta no final do mês de novembro a estreia nacional de obras de Catarina Barbieri e Eliane Radig. A 4 de dezembro, o Remix Ensemble da Casa da Música interpreta Pierre Boulez e Frank Zappa. Para o público infanto ou juvenil, a programação começa com Voar Muito Perto do Sol, de Hugo Barros e Sara Garcia, com sessões a 26 de setembro e a 13 e 15 de outubro. O selo de Daniela Cruz é apresentado no início de novembro, seguem-se Nuvens nos dias 20 e 21, Orukami a 28 e Cinema Play a 12 de dezembro, numa sessão programada pelo Play, Festival Internacional de Cinema Infantil e Juvenil de Lisboa. Regressamos à 4ª edição do Paraíso, que decorre então entre 11 e 14 de setembro, com curadorias de Bantuman, Conciliare e Kitty Furtado. A programação inclui a conversa Que Formas de Existir entre o que herdamos e o que construímos, a exibição de Si Destino, de 2016, de Vanessa Fernandes, a apresentação do Manual Antirracista para as Artes e Educação, um almoço comunitário com Cachupa, a conversa Arte, Participação e Práticas de Contestação da Colonialidade, o papel da criação coletiva na construção de futuros alternativos, um workshop de dança com Eddie Folige e DJ Chipula e no Teatro Circo o espetáculo de Cesária Évora Orchestra. Entre 22 e 25 de outubro decorre a 16ª edição do Semibreve. O programa inclui workshops, concertos, encomendas artísticas, instalações e espetáculos em vários espaços de Braga. Os encontros da imagem regressam também ao Teatro Circo, nesta sua 36ª edição, sob o tema Território e Identidade, com um novo projeto de Rita Magalhães, a partir de obras do Museu Nogueira da Silva, cruzando fotografia, pintura e memória visual. Os bilhetes estão disponíveis no Teatro Circo, nos locais habituais e online.
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Lullaby são os portugueses Lullar no original do Skewer. Há pouco, o Radar faz cultura com a Carolina Damas. Entretanto, está a fechar a hora, daqui a pouco chega a Sara Pereira. Volto mais logo. Agora temos Telas na Areia dos Sensible Soccer para fechar. Fiquem ligados. Boa terça-feira.

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Abrimos esta hora com os Ceremony, em destaque esta semana na Rumo. O disco já saiu no começo de agosto. Tell Me Your Dream, assim se chama. Ouvimos o single Dark Summer. Espero que não esteja a ser o vosso caso, amigos. Passam 5 minutos depois das 11. Sejam muito bem-vindos. Convosco Sara Pereira. Ao longo do dia, vamos aos Bullion com Francis Ford, ainda Ditch Days. 97.5 rum.pt. Deixem-se ficar por aí, amigos. Boa terça-feira.

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1: É o João Garcia na música Assina como Iguana Garcia. Tô de volta a mim, é do Barulho no Jardim de Inverno. Para trás, Past Lives dos Ditch Days. Daqui a pouco, a dupla Moulinex e GPU Panic passam 12 minutos depois das 11. Convosco, Sara Pereira. Bem-vindos, amigos. Bom dia, boa terça-feira.

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1: Isto é que tem sido um fartote. Lembramos as pontas soltas dos Peixe-Avião, também Vanishing Twin, a banda de Kathy Lucas, com Phase 1 Million. Atenção, ouvi uns burburinhos, parece que temos um novo disco a caminho. Muito fã de Kathy Lucas. Para trás também Broken Social Scene, a Suki Waterhouse, Lickin e ainda a Bernardo, Sónia Bernardo. Eles são os Opus Kink. Estamos a 15 minutos do meio-dia, amigos. Bom dia.

0: Nowhere But In Space Time. Fechamos com o Bruno Pernadas há pouco, grande recordação, Coin Operated Boy Dressed in Dolls in the Opus Kink. Eu estou de volta depois do sinal horário e dos reclames. Tenho mais música para vocês, amigos. Até já.
1: 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É tarde, oficialmente.
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do novo disco da Laura Veirs, Temple Songs, em destaque esta semana na Room, uma das nossas apostas musicais para esta semana, o tema Pulse. Passam 6 minutos depois do meio-dia, sejam muito bem-vindos. Continuo por cá, Sara Pereira, do vosso lado, até às 2, depois volto mais tarde. Atenção, que durante esta hora vamos ter a edição de CD Room, esta semana dedicada ao novo disco de Seu Jorge, mas para já, Lucy Dacus.

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1: Bom, viramos-nos para a música portuguesa. Saiu em maio o EP Balé dos Soma Please. Esta chama-se Alone. Daqui a pouco, os Evils na Universitária.

Dos Soma Please, saltamos então para Hero Tragedy, o tema, um dos temas de The Ephemeral, o último disco dos Evils. Atenção, tem a colaboração de Teresa Castro na voz. Daqui a pouco os Máquina com Agony. Ainda Bad Tomato para escutarmos antes da edição de CD Room, esta semana com Sérgio Xavier.

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1: Edição de terça-feira do CD-ROM, com destaque centrado em The Other Side, novo disco de Seu Jorge. Falar deste disco implica também citar outras figuras essenciais no resultado final. Um deles é Mário Caldato Júnior, produtor de créditos firmados, com um longo currículo musical, desde logo no trabalho que desenvolveu com os Beastie Boys, mas não só. Abarcou outros géneros musicais e trabalhou com figuras tão distintas como Manu Chao, John Lee Hooker, Malu Magalhães, Bjork, Beck ou Blur. Teremos também de falar, inevitavelmente, em Miguel Atwood Ferguson, responsável pelos arranjos de cordas que contribuem de forma subtil para a beleza deste disco. Atentem em Caboclo, é a minha escolha para a edição desta terça-feira do CD-ROM, original de Artur Verocai, numa revisão feita por Seu Jorge.

0: Cuidado com eles, os Foxygen. Tenho passado aqui nos últimos dias. É de verão, se calhar. Oh yeah, é Jonathan Rattle. Para trás, de denúncia do novo trabalho dos Cara de Espelho também. Seu Jorge na edição de CD Room é com... Foi com o Sérgio Xavier.
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0: Estamos a 22 minutos da uma, mais que bem sintonizados na Universitária. Convosco, Sara Pereira. Bem-vindos, amigos. To be honest, já ouvimos em pano de fundo, Jill Scott tem novo disco, To Whom This May Concern.

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Fechamos esta hora com Atoms for Four Peace, banda de Thom Yorke, Before Your Very Eyes. Há pouco The Knife com Rock Classics também. Os Salt, God Protect Me From My Enemies ainda. Sir Was com Falcon. Design a Tunnel. Não, Digging a Tunnel, assim é que é. Já tem uns anos valentes. Estou de volta depois do noticiário, amigos. Conto com vocês desse lado. Até já.

0: Uma hora, 60 minutos que passam no segundo. Contigo.
1: 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Vamos às notícias à uma com José Silva Brás. Boa tarde.
2: Olá, muito boa tarde. Este ano, as festas de São João de Braga, que decorreram de 17 a 24 de junho, foram responsáveis por um aumento de mais de 18 milhões de euros na economia local. O estudo de impacto económico, que resultou da parceria entre a Associação Empresarial de Braga e a Associação de Festas do São João de Braga, revela ainda um aumento das transações na ordem dos 10% em relação ao ano passado. No total, mais de 1,5 milhão de pagamentos eletrónicos foram completados durante a semana, equivalendo a um aumento de aproximadamente 17% de transações em relação à semana média, uma dinâmica que se nota sobretudo no comércio local, na restauração e nos serviços, como aponta Rui Marques, diretor-geral da AEB.
3: Embora o seu grande propósito não seja fazer um evento de dinamização económica, a verdade é que tem um impacto muito significativo. As festas de São João têm um impacto económico de cerca de 18,3 milhões de euros na edição do ano 2026, na atividade económica da nossa região. Estamos a falar, de uma forma mais geral, de comércio local. Estamos a falar de impacto no setor da restauração, no alojamento, no comércio a retalho, nos serviços.
2: A restauração foi o setor que mais cresceu. Nos 7 dias de festa, o acréscimo em relação ao ano passado ultrapassou os 53%, com dois picos muito marcados, na noitada de São João e no sábado, dia 20. Os bracarenses continuam a ser quem mais come fora nesta altura, seguido dos clientes nacionais, mas os estrangeiros contribuem cada vez mais para a economia local. É que 4 em cada 10 euros gastos foram da responsabilidade de estrangeiros.
3: Habituámo-nos a pensar que as festas são dos bracarenses, mas a verdade é que ela, aos poucos, ao longo dos anos, tem vindo a internacionalizar-se. E, portanto, hoje é uma festa que, para além dos bracarenses, também os visitantes nacionais, daqui dos concelhos mais vizinhos, mas também turistas de nacionalidade estrangeira, têm vindo a crescer e começam a ser relevante esta movimentação de pessoas. E aquilo que nós percebemos, também com este estudo, é que durante este período, 4 em cada 10 euros que foram gastos foram de responsabilidade de quem nos visitou durante o período das festas. Obviamente que os visitantes nacionais com mais peso do que os turistas.
2: De acordo com Rui Marques, isto é um sinal claro da internacionalização das festas, que a cada ano são reconhecidas cada vez mais longe. Os públicos do Brasil e dos Estados Unidos da América foram os que mais cresceram este ano, de acordo com o responsável. Isto não significa que o evento precise de se adaptar, antes pelo contrário.
3: Habituámo-nos, acho que todos nós, a pensar que as festas populares são festas muito dirigidas para os locais. Continuam a ser, e há um esforço muito grande, percebe-se, de programação para a nossa comunidade, mas a verdade é que hoje em dia, do ponto de vista turístico, quanto mais as festas forem autênticas e genuínas, mais interesse têm para o turismo. Portanto, isto é ganhar em dois tabuleiros ao mesmo tempo, porque os grandes eventos que são desenhados para turistas são os que têm menos interesse para os turistas e menos sustentabilidade no futuro. De facto, hoje a tendência é esta, e ainda bem que é esta, porque de facto é respeitar a memória, respeitar a tradição, ir conseguindo incluir inovação nestes processos para também trazer gente mais nova.
2: Ouvimos Rui Marques, diretor-geral da AEB, a propósito do impacto económico das festas de São João de Braga, que decorreram de 17 a 24 de junho. Este ano, as festas foram responsáveis por um aumento de mais de 18 milhões de euros na economia local. O estudo de impacto económico, que resultou da parceria entre a Associação Empresarial de Braga e a Associação de Festas do São João de Braga, recomenda que se consolide as festas como um produto turístico, de forma que se prolongue a estadia e o consumo dos visitantes na cidade, e assim se promova a economia local. A Autoridade Nacional de Segurança Rodoviária, a Guarda Nacional Republicana e a Polícia de Segurança Pública promovem entre hoje e 24 de agosto a 8ª campanha do Plano Nacional de Fiscalização de 2026, dedicada à condução sob o efeito do álcool, sob o lema Taxa Zero ao Volante. A campanha pretende sensibilizar para a adoção de comportamentos responsáveis e reforçar a fiscalização nos locais de maior risco, combinando ações de sensibilização presencial promovidas pela Associação Nacional de Segurança Rodoviária, com operações de fiscalização desenvolvidas pela GNR e pela PSP. Nelson Oliveira terminou o contrato com o Vitória Sport Clube neste verão e vai ser reforço do Farense. O antigo internacional de Portugal, em 20 ocasiões, esteve ligado ao clube de Guimarães por 3 temporadas, marcou 13 golos, deu 7 assistências e ainda ergueu a Taça da Liga. O avançado de 35 anos está avaliado em 200 mil euros, prepara-se para representar o 5º clube português na carreira, depois de Benfica, Rio Ave, Passos de Ferreira e o Vitória. E por falar na cidade berço, combater o isolamento social e garantir que séniores e pessoas com mobilidade reduzida continuam a percorrer as ruas e caminhos de Guimarães. É este o objetivo do projeto Pedalar Sem Idade, que no último ano levou cerca de 560 pessoas a usufruírem de quase 300 passeios pela cidade. No seu 5º ano de atividade na região, Inês Pestana, diretora de operações da iniciativa, fez um balanço muito positivo do trabalho desenvolvido no concelho.
4: Este último ano foi marcado pelo reforço da operação. Tivemos aqui mais de 30, aliás, instituições parceiras a participar, algumas mesmo do centro e da freguesia mesmo do centro de Guimarães, outras freguesias e até instituições de outros concelhos que quiseram deslocar-se até Guimarães. Foi marcado também por um maior compromisso dos voluntários. Tivemos mais de 300 passeios concluídos, mais de 500 pessoas a passearem nos trichões, e destas 500 pessoas não importa apenas o número redondo, mas a regularidade que cada uma destas pessoas tem, porque afinal é essa a nossa missão, reconhecer aqui a nossa problemática social, do solidão e do isolamento social.
2: Declarações de Inês Pestana, diretora de operações de Pedalar Sem Idade, combater o isolamento social e garantir que séniores e pessoas com mobilidade reduzida continuam a percorrer as ruas e caminhos de Guimarães. É este o objetivo do projeto. E a fechar, a Organização das Nações Unidas alertou hoje para a necessidade de doações económicas para atender milhares de pessoas afetadas pelo duplo sismo que em 24 de junho abalou a Venezuela. O documento explica que no país, 304 mil pessoas afetadas tiveram acesso a serviços essenciais e apoio humanitário graças à resposta coordenada entre as autoridades, as comunidades, as entidades das Nações Unidas, as organizações humanitárias e os parceiros doadores, acrescentando que 57% das pessoas abrangidas são mulheres e meninas. O documento precisa que mais de 90% das pessoas abrangidas concentram-se nos 7 estados afetados, nomeadamente em La Guaira, Miranda, Distrito Capital e Aragua. E é assim que termino este noticiário. A informação está de volta à antena da RUM às 4 da tarde com o jornalista Marcelo Hermesdorf. Quanto a mim, tenham uma boa tarde.
5: Foram as notícias com José Silva Brás.
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Useless Effort, novo single do disco que já saiu há uns mesinhos. Foram os Birds Are Indie, uma das nossas apostas musicais para esta semana, este tema de The Stone of Madness. Passam 14 minutos depois da uma, convosco Sara Pereira, continuo por cá. Olá amigos, olá, olá, olá, tenho muita música para vocês. Vamos já escutar de seguida Photos of the Reenactment, é de Blowin' Up, o disco que está a caminho dos Kiwi Junior.

0: How inappropriate of you, foi Mira Quebec, há pouco os Varwell.
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0: Continuamos na música portuguesa. Lá para trás também os Mother Fluters com Dreamer. Estes são os This Penguin Can Fly, The Lightning Bolts Are Here. Estamos a 26 minutos já das duas. Bem-vindos, amigos.

Ora bem, fechamos esta hora de música com Missing Link, The Missing Link, o Lucas Palmeira, About Loneliness, até às duas. Lá para trás foram Los Bichos, estão de volta, rapaziada, mulherada neste caso, com Adrian Cassari, ainda Sim Kane na voz. Também Dee Marlowe's com The Hotel Malibu, um tema que está para votação, por exemplo, no nosso site da Rumi. Ainda deu para lembrar Algoritmo, do Milton Gully. R.A.M. com Crush the Eyeliner e grande recordação de bands, os Radiohead, na Universitária. Portanto, daqui a pouco temos a Carolina Damas. Eu estou de volta mais logo com o Português Suave. Fiquem bem, malta. Até logo.

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Dead Cab for Cutie, chama-se Riptide e é a segunda música a tocar nestas 14 horas de terça-feira. Sejam muito bem-vindos à Rádio Universitária do Minho. Abrimos com Tipo, tem nova música, chama-se Homem das Notícias e é uma das apostas da Universitária esta semana. Vai fazer parte do novo álbum que sai em novembro, novo disco de Tipo. Entretanto, convosco Carolina Damas até às 15 horas, depois estou de volta das 16 às 19. Agora com Joe Alice já em pano de fundo, chama-se When I Speak. Já a seguir ainda Slow Pulp com Better Man. Também temos novo álbum em setembro, daqui a um mês, dia 18. Vai-se chamar Melody e nós ouvimos a faixa Better Man. Continuem desse lado, rumo.pt 97.5. Rádio.rumo no Instagram. Até já, boa viagem, boa semana.

12 ao todo nesta colaboração, chama-se Pedra e Cal. Logo a seguir a Slow Pulp com Better Man. Continuamos para já na música portuguesa. Esta chama-se Fado Imperfeito. É música de Luta Livre, do álbum de 2025, Contrafação. Já a seguir vamos a José Mário Branco e voltar atrás ao álbum Mudam-se os Tempos, Mudam-se as Vontades, mas a ouvir a faixa Casa Comigo, Marta. Passam 20 minutos depois das 14 horas. Boa viagem!

Ouvimos António Zambujo com Flagrante. Bonita música. Nossa amiga Rita Almeida diz que tocava esta música no cavaquinho. Portanto, só coisas boas. Para trás, José Mário Branco com Casa Comigo, Marta. E agora continuamos com Feira Popular. Esta chama-se Carrossel. Já a seguir vamos ao Miguel Maroco, ele que tocou também no Vodafone Paredes Escura. Nós entrevistámo-lo. Entrevista esta e outras estão disponíveis em rumo.pt, na página das emissões especiais, e também em radio.rumo no Instagram e no Facebook Rádio Universitária do Minho, com vídeo. Por isso vamos ouvir a Daphne. É uma das músicas do seu último disco, Desgraça. Para já então, Feira Popular com Carrossel. Passam 30 minutos depois das 14 horas, convosco Carolina Damas. Até às 15. Boa viagem.

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3: Ouvimos Underworld com Born Sleepy, grande música. Foi uma das bandas sonoras de Vodafone Paredes de Coura da semana passada. E um grande concerto de Underworld. Entretanto, continuamos com Caribou. Esta chama-se Come Find Me. 17 minutos para as 15 horas.

Thundercat com Dragon Ball do Rag, música que ele não cantou em Paredes de Coura e eu tenho muita pena, mas foi um dos melhores concertos, certamente, do festival. Estamos quase a terminar a hora, faltam 10 minutos. Vamos ainda ouvir Daphne com Cherry, a música que está a dar em pano de fundo. Terminamos com Turbulência, Coldfinger com Plummy. Convosco Carolina Dama, já a seguir volta à antena da Universitária Abel Duarte. Fiquem desse lado, boa viagem!

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Muito boa tarde, 3 e 5. Está aberta mais uma hora aqui na Room nesta tarde de terça-feira. Sessão com Abel Duarte. Estarei por cá até às 4. Mais uma horinha comigo. Neste dia 18 de agosto, abertura com Waterfall. Um dos temas para Acid and Honey, novo disco de Babe Rainbow, um dos temas que esta semana estamos a destacar aqui na Room. Daqui a um mês sai também o novo de Beck, precisamente a 18 de setembro, chega Rides Lonesome, tema título para ouvir agora, depois Caracol de Jasmine. São as próximas duas nesta tarde. Fiquem

1994, banda sonora de Pulp Fiction, Dick Dale and his Deltones, com este Misery Lou, Pumpkin Dan, Honey Bunny. Há pouco, dia normal, já fui Pedro com a Bia Maria. 3:19, votos de uma grande tarde. Em modo verão, sessão na Rumo com Abel Duarte, também até às 4. Temos Heaven, é novinha de Arlo Parks para Ambiguous Desires. Depois Light the Way também, Lynn Bridges.

tema para Crónicas do Monte Zeus, novo disco de Benjamin, curiosamente chega também daqui a um mês, 18 de setembro é a data de edição do novo disco de Benjamin. Já rodamos por cá este Os Dias do Nada. Há pouco Summer Feeling, também nova de Nicky Moss, mais duas nacionais nesta tarde de terça aqui na Rumo. Estamos a 24 minutos das 4. Mais uma para recuperar. Recuamos mais uns bons aninhos para ouvir este Love Spreads, Stone Roses.

Point of No Return é um dos temas para a Norte Litoral de Duquesa, a.k.a. Nuno Rodrigues, há pouco Indicorno também, tema título de Escutos Celso. 12 minutos para as 4, Throwback, Orelha Negra, daqui a pouco Ballad of Cable Hawk, são os Calexico.

Ela Dove Cable Hawk, recordação de Hot Rail dos Calexico. Está a fechar a hora? Passou num instante, mais uma horinha comigo. Estarei de volta amanhã às 8, daqui a pouco de volta também a Carolina Damas. Ova Nova, fechamos com os Underworld, às 4 há notícias. Até amanhã.

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2: Boa tarde, notícias com o Marcelo Hermesdorf.
3: Olá, Abel, muito boa tarde. As festas do São João de Braga em 2026 foram responsáveis por um aumento de mais de 18 milhões de euros na economia local. O estudo do impacto econômico da iniciativa, que decorreu entre 17 e 24 de junho, revela ainda um aumento das transações na ordem dos 10% em relação ao ano passado. No total, mais de 1,5 milhão de pagamentos eletrônicos foram completados durante a semana. O documento, fruto de uma parceria entre a Associação Empresarial de Braga e a Associação de Festas do São João de Braga, identificou um impacto sobretudo no comércio local, na restauração e nos serviços, como aponta Rui Marques, diretor-geral da AEB.
4: Embora o seu grande propósito não seja fazer um evento de dinamização económica, a verdade é que tem um impacto muito significativo. As festas de São João têm um impacto económico de cerca de 18,3 milhões de euros na edição do ano 2026, na atividades económica da nossa região. Estamos a falar, de uma forma mais geral, de comércio local. Estamos a falar de impacto no setor da restauração, no alojamento, no comércio a retalho, nos serviços.
3: A restauração foi o setor que mais cresceu nos 7 dias de festa. O acréscimo em relação ao ano passado ultrapassou os 53%, com dois picos muito marcados, na noitada de São João e no sábado, dia 20. Os bracarenses continuam a ser quem mais come fora nesta altura, seguidos dos clientes nacionais, mas os estrangeiros contribuem cada vez mais para a economia local. 4 em cada 10 euros gastos foram da responsabilidade dos estrangeiros.
4: Habituámos-nos a pensar que as festas são dos bracarenses, mas a verdade é que ela, aos poucos, ao longo dos anos, tem vindo a internacionalizar-se. E, portanto, hoje é uma festa que, para além dos bracarenses, também os visitantes nacionais, daqui dos concelhos mais vizinhos, mas também turistas de nacionalidade estrangeira, têm vindo a crescer e começam a ser relevante esta movimentação de pessoas. E aquilo que nós percebemos, também com este estudo, é que durante este período, 4 em cada 10 euros que foram gastos foram de responsabilidade de quem nos visitou durante o período das festas. Obviamente que os visitantes nacionais com mais peso do que os turistas.
3: Por sua vez, Daniela Pereira, presidente da Associação de Festas do São João de Braga, congratula-se não só com a parceria com a EB, mas também com todas as informações relevantes que delas serão possíveis retirar, de modo a melhorar o próprio evento.
5: O balanço é extremamente positivo quando percebemos que conseguimos ter um crescimento face a 2025, quando conseguimos perceber que crescemos em todos os públicos, em todas as geografias que nos visitam. Isto é significativo, e conseguimos também crescer em todos os setores de atividade. No fundo, é bastante importante para aquilo que é a nossa atuação enquanto Associação de Festas, mas lá está, traz-nos aqui um conjunto de indicadores para que possamos trabalhar ao longo dos próximos anos com calma e com capacidade para viver o São João, lá está, nesta lógica mais anual.
3: Ouvimos Daniela Pereira, presidente da Associação de Festas do São João de Braga, e atrás, Rui Marques, diretor-geral da Associação Empresarial de Braga, a propósito do impacto econômico das festas de São João, que decorreram de 17 a 24 de junho. Este ano, as festas foram responsáveis por um aumento de mais de 18 milhões de euros na economia da cidade. Já os resultados dos períodos de reapreciação dos exames nacionais da segunda fase serão conhecidos a 14 de setembro, por decisão do governo, que decidiu adiar a divulgação das notas para cautelar as férias de todos os professores. O calendário dos exames e provas nacionais previa que os resultados das reapreciações da segunda fase fossem divulgados no final da próxima semana, a 28 de agosto, mas os problemas registrados no processo de avaliação digital aumentaram o volume de trabalho de professores e funcionários. Por isso, o Ministério da Ciência, Educação, Ciência e Inovação decidiu adiar as datas de divulgação dos resultados de reapreciação. As notas das provas do nono ano serão conhecidas a 9 de setembro e os exames nacionais serão conhecidos a 14 de setembro, segundo o despacho publicado ontem em Diário da República. O ministro da Educação, Fernando Alexandre, já tinha anunciado na semana passada que as datas seriam adiadas, sublinhando que tal não punha em causa o acesso ao ensino superior, uma vez que estas provas só podem ser usadas nas candidaturas à segunda fase, que termina a 20 de setembro. O Instituto Português do Mar e da Atmosfera colocou esta terça-feira em risco o máximo de incêndio 10 dos 14 conselhos do distrito de Braga. Apenas Vila Nova, Tchamalicão, Barcelos e Vizela registram um risco muito elevado, enquanto Expoente é o único conselho do distrito a nível que não está com nível elevado. A Proteção Civil reforça o apelo à precaução e lembra que em dias de risco elevado a máximo é totalmente proibida a realização de queimadas, queimas de sobrantes e os usos de máquinas agrícolas em espaços florestais. No panorama nacional, o grupo de trabalho criado para estudar a sustentabilidade da segurança social defendeu hoje a adoção de planos de pensões profissionais de adesão automática que permitem a renúncia. Contas feitas segundo os especialistas, o saldo corrente ajustado é negativo em todos os anos e em 2025 seria menos 1,944 mil milhões de euros. Segundo o coordenador do grupo, José Bravo, esta medida seria importante para complementar a pensão pública, não para substituir, defendeu na apresentação do relatório hoje em Lisboa.
6: O saldo, eu diria, mais transparente sobre a posição dos sistemas contributivos, saldo corrente, seria de cerca de 1.944 milhões de euros. Qualquer leitura isolada dos saldos da CGA e do sistema previdencial é ilusória e incorreta, sendo que a análise correta seria uma análise conjunta, consolidada, dos regimes contributivos públicos. Conforme está desenhada, as formas de cálculo das pensões não garantem equidade intra e intergeracional. Ao não garantir, significa que estão a transferir dívida para as gerações futuras.
3: Uma das medidas sugeridas pelo grupo de trabalho é a criação de uma conta poupança jovem destinada a crianças e jovens e com a inscrição automática de modo a promover o aforro previdencial desde muito cedo.
6: Entrega mensal, pode ser 10 euros, pode ser 15 euros, pode ser 5 euros, aquilo que o Estado entender que deve apoiar e tem condições em termos de disponibilidade orçamental, deve ser sempre simbólica, obviamente, mas deve existir. E, obviamente, entendemos que, à semelhança do que acontece em Israel, pode ficar à disponibilidade das famílias a possibilidade de, para as famílias que recebem abono de família, se quiserem receber o abono de família não em cash, mas transferir para a conta da criança, poderem transferir o abono de família para a conta da criança, total ou parcialmente.
3: O grupo de trabalho criado para estudar a sustentabilidade da segurança social defendeu hoje a adoção de planos de pensões profissionais de adesão automática que permitem a renúncia. E a fechada nota que o Portugal 2030 atingiu 0,8% de execução até o final de julho, o que corresponde a 4.700 milhões de euros de fundo, segundo o último boletim mensal do programa. Por sua vez, as aprovações ultrapassaram os 13.600 milhões de euros, o equivalente a mais de 59% da dotação programada. Fica por encerrada assim esta edição das quatro. Eu regresso às 19h com o derradeiro bloco informativo, com o meu derradeiro bloco informativo na antena da Universitária e como dia de despedidas. Muito obrigado, Abel, por todo esse tempo ao meu lado.
2: Marcelo, felicidades. Foram as notícias com o Marcelo Hermesdorf. 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

música de Alex Hammond a abrir estas 16 horas de terça-feira, 18 de agosto. Sejam muito bem-vindos à Antena da Universitária. Esta Changes é aposta então da Rumo esta semana e faz parte do disco de Alex Hammond, que saiu dia 12 de junho, chama-se Son of Hammond. E continua então aqui em alta rotação agora na Universitária, em rumo.pt 97.5. Convosco Carolina Damas, por aqui até às 19 horas, sempre com muita música e muito boa música. Para já, Cross Your Mind é faixa do álbum Shelley 2, segundo disco do grupo Shelley, é a banda de Clairo e dos seus amigos, que se juntam então também nesta banda. Já a seguir, Drug Dealer, ele que no último single Real Think convidou o Wyatt's Blood para cantar. E é a faixa que vamos ouvir já a seguir. Passam 15 minutos depois das 16 horas. Quando faltarem 15 minutos para as 17, temos o Radar Faz Cultura desta terça-feira. Continuem a acompanhar desse lado, também nas redes sociais, rádio.rumo no Instagram, Rádio Universitária Domingo no Facebook. Boa tarde, boa viagem.

Beth Orton com Other Side. Música do disco que saiu em junho, The Ground Above. Novo álbum. Entretanto, vamos à música portuguesa. 27 minutos depois das 16 horas, primeira música nacional da hora. São os Capitão Fausto com Escolhas. É o single que lançaram este ano, mas que pelos vistos pode não antecipar um novo disco. Nós falámos com eles no Vodafone Paredes de Coura. Capitão Fausto atuaram por lá e estão a despedir-se do seu último disco, Subida Infinita. Falámos um bocadinho com eles sobre isso. Falámos sobre o facto de eles acharem também que este eclipse solar marca uma nova fase de Capitão Fausto. A entrevista completa vale mais a pena ouvir pelas palavras dos próprios Capitão Fausto. Está disponível em rumo.pt, na página das emissões especiais, e também temos com vídeo no Instagram da Rumo, radio.rum. Belíssimos, super simpáticos os Capitão Fausto, como sempre, não seria de esperar menos, principalmente com as músicas que fazem. Já a seguir, vamos ainda a Castilho com Tripé. E temos mais até às 16h45, hora do Radar Faz Cultura. Até já, boa viagem. Fiquem por aí.

Entretanto, mantemos na música portuguesa agora com A Garota Não, ela que também deu um grande concerto no Paredes de Coura. Esta chama-se Este País Não É Para Mães. Já a seguir os Cassete Pirata com Abismo, antes do Radar Faz Cultura desta terça-feira. Rumo.pt 97.5. Até já!

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0: Já está disponível a programação do Teatro Circo para o último quadrimestre do ano. Entre setembro e dezembro, há lugar para estreias, recordações e reencontros. Nas artes performativas, Sara Barros Leitão estreia Nós Sozinhas, entre 18 e 20 de setembro. No dia 19, partilha o processo de construção do espetáculo, no Formas de Fazer. E a 26, o ciclo Contexto convida Ana Campos e Rita Rato para uma reflexão sobre direitos reprodutivos e aborto, por ocasião dos quase 20 anos do último referendo sobre a interrupção voluntária da gravidez. No âmbito do Supracasa, Beatriz Valentim e Miguel Santos apresentam Assimétrico, a 3 de outubro. Nos dias 8 e 9, o ciclo Frente e Verso recebe O Lulo, de Raquel Lima, e Golden Lady, de Mercedes Quijada, com Sara Santer Vaz, Melina Colia e o Coro de Mulheres do Minho. Raquel Lima apresenta ainda a palestra Ancestralidade Anarquista, a 9 de outubro. Mariana Leite Soares apresenta Absoluto a 30 de outubro e Raquel André estreia A Fila J é Melhor no dia 31, espetáculo que celebra os 20 anos da reabertura do Teatro Circo e no qual o público será parte e protagonista. A 13 de novembro, Vítor Hugo Pontes e a Companhia Maior apresentam A Esta Hora, Na Infância Neva, com intérpretes entre os 60 e os 93 anos. A 11 de dezembro, Marlene Monteiro Freitas apresenta Not, inspirado nas Mil e Uma Noites. Na música, Nico and the Bluebirds apresentam Thank You, a 4 de setembro, no âmbito da Noite Branca. A 12 de setembro, a 4ª edição do Paraíso recebe pela primeira vez em Braga a Cesária Évora Orchestra, com o seu Zani, Elida Almeida, Lucy Bella, Teófilo Chantre e músicos originais que acompanharam a artista cabo-verdiana. Já a Sensible Soccer se estreiam Caminando de Noche, a 25 de setembro, e no dia seguinte, Gisela João apresenta Inquieta, com temas de José Afonso, José Mário Branco e Fernando Lopes Graça, entre outros. A 10 de outubro, os Glocanuais estreiam Vale Tudo para Chegar a Algum Lado. A 16 de outubro, Vitorino, Janita e João Paulo Esteves juntam-se ao grupo de cantadores do Redondo no Clube Raiz. A Sinfonieta de Braga apresenta Ópera de Elevador, a 21 de outubro, com música de Sofia Sousa Rocha e libreto de Edward Aires de Abreu e Tatiana Bina. A 7 de novembro, Manuel Beleza apresenta Cicloide, de 2025. Já Kyle Dixon e Michael Stein apresentam a 14 de novembro a retrospectiva sonora das 5 temporadas de Stranger Things. A 21 de novembro, Lamb Shop regressa a Portugal com Pushing the Clown. No ciclo Contraponto, a Onsem apresenta no final do mês de novembro a estreia nacional de obras de Caterina Barbieri e Eliane Radig. A 4 de dezembro, o Remix Ensemble da Casa da Música interpreta Pierre Boulez e Frank Zappa. Para o público infanto ou juvenil, a programação começa com Voar Muito Perto do Sol, de Hugo Barros e Sara Garcia, com sessões a 26 de setembro e a 13 e 15 de outubro. O selo de Daniela Cruz é apresentado no início de novembro, seguem-se Nuvens nos dias 20 e 21, Orukami a 28 e Cinema Play a 12 de dezembro, numa sessão programada pelo Play, Festival Internacional de Cinema Infantil e Juvenil de Lisboa. Regressamos à 4ª edição do Paraíso, que decorre então entre 11 e 14 de setembro, com curadorias de Bantuman, Conciliare e Kitty Furtado. A programação inclui a conversa Que Formas de Existir entre o que Herdamos e o que Construímos, a exibição de Si Destino, de 2016, de Vanessa Fernandes, a apresentação do Manual Antirracista para as Artes e Educação, um almoço comunitário com Cachupa, a conversa Arte, Participação e Práticas de Contestação da Colonialidade, o papel da criação coletiva na construção de futuros alternativos, um workshop de dança com Eddie Folige e DJ Chipula e no Teatro Circo o espetáculo de Cesária Évora Orchestra. Entre 22 e 25 de outubro decorre a 16ª edição do Semibreve. O programa inclui workshops, concertos, encomendas artísticas, instalações e espetáculos em vários espaços de Braga. Os encontros da imagem regressam também ao Teatro Circo, nesta sua 36ª edição, sob o tema Território e Identidade, com um novo projeto de Rita Magalhães, a partir de obras do Museu Nogueira da Silva, cruzando fotografia, pintura e memória visual. Os bilhetes estão disponíveis no Teatro Circo, nos locais habituais e online.
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0: Foi o Radar Faz Cultura desta terça-feira. Faltam 9 minutos para as 17 horas. Convosco Carolina Damas, eu volto já a seguir. Antes ainda GNR com o Vídeo Maria, a tocar já em pano de fundo. Eles que tocam também aqui em Braga na Noite Branca, primeiro fim de semana de setembro. E a terminar a hora, Maria Reis com Odeio-te, mas eu não odeio, por isso mantenham-se desse lado. Rumo.pt 97.5, rádio.rumo nas redes sociais. Até já, boa viagem, boa semana.

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Olá a todos, sejam muito bem-vindos à Rádio Universitária do Minho, convosco Carolina Damas. Continuo por aqui até às 19 horas. Abrimos com Ceremony, Dark Summer, é música nova do novo disco que saiu no início do mês, Tell Me Your Dream. E é uma das apostas então da Universitária esta semana para continuarem a ouvir em rum.pt 97.5, nas redes sociais rádio.rum, Rádio Universitária do Minho no Facebook. Entretanto, estamos entregues a Alexis Taylor. Esta chama-se I Can Feel Your Love. Já a seguir vamos ainda a Ibu Sound Machine, ouvir a faixa Concept of Love, disco que sai em setembro, Shopping Mountain, a ficarmos atentos. Temos mais durante esta hora até às 17h30, quando tocar o CD Room. Esta semana estamos entregues ao último disco de Seu Jorge, grande Seu Jorge, ainda no ano passado, se calhar há um ano precisamente, mais coisa menos coisa, estava a vê-lo no Porto, no Rosa Mota, grande concerto sempre de Seu Jorge, e agora ele lança este álbum que está então em destaque pelo Sérgio Xavier, é a partir das 17h30. Para já então, I Can Feel Your Love, Alexis Taylor, boa tarde, boa viagem.

19 minutos depois das 17 horas, saltámos de Hot and Fred e eles que colaboram agora neste disco de estreia, Big Disgrace, e nesta faixa que acabámos de ouvir, Dance the Pain Away. Vamos à música portuguesa, sempre bom, da Tchek, sempre em alta rotação aqui na Universitária, o seu álbum Up in the Clouds. Ouvimos a faixa Lovin' and Groovin'. Já a seguir ainda Flambó, João Flambó Duarte, artista bracarense, lançou o seu single em 2025, Sapphire. Entretanto, ainda não veio com mais coisas, nós esperamos que entretanto traga novidades. Temos ainda o Filipe Carlson com Parece Parece, antes do CD Room desta terça-feira com Sérgio Xavier. É às 17h30.

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1: Edição de terça-feira do CD Room, com destaque centrado em The Other Side, novo disco de Seu Jorge. Falar deste disco implica também citar outras figuras essenciais no resultado final. Um deles é Mário Caldato Júnior, produtor de créditos firmados, com um longo currículo musical, desde logo no trabalho que desenvolveu com os Beastie Boys, mas não só. Abarcou outros géneros musicais e trabalhou com figuras tão distintas como Manu Chao, John Lee Hooker, Malu Magalhães, Bjork, Beck ou Blur. Teremos também de falar, inevitavelmente, em Miguel Atwood Ferguson, responsável pelos arranjos de cordas que contribuem de forma subtil para a beleza deste disco. Atentem em Caboclo, é a minha escolha para a edição desta terça-feira do CD Room, original de Arthur Verocai, numa revisão feita por Seu Jorge.

É o CD-ROOM desta semana, Seu Jorge, em destaque por Sérgio Xavier. Entretanto, vamos à música portuguesa novamente, agora com Bloom. É o projeto de GP Simões que termina ao lançamento do terceiro álbum, do Not Disturb. Depois de 3 discos, Bloom, então de GP Simões, termina a sua jornada. A faixa que vamos ouvir é desse último álbum, chama-se Walking on Water, belíssima faixa. Faltam 24 minutos para as 18 horas, já a seguir ainda Leonor Arnaud com a Ave Raposa. E temos mais música até o final em rum.pt 97.5, convosco Carolina Damas. Boa tarde, boa viagem.

para trás, ficou Courtney Barnett com Pickles from the Jar e ainda Maki com Rockman. Há pouco Neil Fariani é com Neil. E aproximamos-nos do fim da hora, agora com Passerelle.

E agora sim, terminamos a hora com Cat Power. Esta chama-se Free. Convosco, Carolina Damas, eu volto já a seguir às 18 horas com mais música. Até já, boa viagem.

0: São 6 horas. Horas de um raio.
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Olá a todos, sejam muito bem-vindos à Rádio Universitária do Minho, convosco Carolina Damas, por aqui até às 19 horas. Abrimos com Laura Verdes, ela que lança Pulse, é uma das músicas do seu novo disco, saiu na semana passada, Temple Songs, e está em alta rotação na antena da Universitária como uma das nossas apostas desta semana. Entretanto, já estamos entregues à música portuguesa, pelo menos para já, com Bruno Pernadas, esta chama-se Steady Grace. Bruno Pernadas que apresentou o seu álbum Unlikely Maybe no Festival Rádio Faneca e eu conversei com ele. A entrevista está disponível em rum.pt, na página das emissões especiais, mas também já fez CD Rum aqui connosco, é verdade, e também apresentou 5 canções deste seu disco, também disponível em rum.pt, na página do CD Rum. Já a seguir, mais um destaque de CD Rum, Femme Falafel, pois ela também apresentou o Doi Doi Proibido, seu último álbum. São ambos nomes que vão estar também pelo Mel Calorama, no último sábado de agosto. Entretanto, temos mais música durante esta hora. É só música seguida até às 19, por isso fiquem desse lado. Boa tarde, boa viagem.

Ouvimos o M com La Féria, é do seu último disco Colegas de Trabalho. Logo a seguir, a Afonso Cabral com Dança Comigo na Ilusão, belíssima música, depois de Afonso Cabral e Pedro Branco terem andado por aí com performance e com tour no estrangeiro, especificamente na Ásia. Temos agora este single, Dança Comigo na Ilusão. Entretanto, 21 minutos depois das 18 horas, a Inês Sousa com Tornado. E vamos logo a seguir à música internacional. São os Hills com Cap in Hand. Lançam um novo disco em outubro. Vai se chamar Cookie Happen. Mas esta é a primeira faixa de apresentação do álbum. Temos ainda Echo and the Bunnymen com Brussels is Haunted. Música também de um álbum que há de sair em setembro, dia 18, Apples for Isaac. Mais música até às 19 horas, sempre seguido, mantenham-se desse lado. Até já, boa viagem!

E entretanto continuamos com Olifuck. Esta chama-se Heavy. Música do disco de março, Heaven Pit. Já a seguir os The Smiths com Big Mouth Strikes Again. E ainda Bob Dylan com Like a Rolling Stone. Fiquem por aí. Já sabem, sempre em rum.pt 97.5. Convosco Carolina Damas, até a hora certa.

Bob Dylan, incomparável, Like a Rolling Stone. Logo a seguir a The Smiths com Big Mouth Strikes Again. Entretanto, estamos com os Tang, esta chama-se Didn't Know Why. É disco Love You All Over Again, belíssimo disco, belíssima música. Já a seguir vamos aos Beatles com

Penny Lane. Um dia em que não... Um mês em que não toco Beatles, no mínimo uma vez, alguma coisa está a falhar, certamente. E, portanto, hoje, 18 de agosto, é dia de tocar Beatles. Se é que já não foi este mês, também algum dia. Temos ainda Ben Harper com Charlie Musselwhite, com I'm In, I'm Out and I'm Gone. Até porque Ben Harper está no Vilar de Mouros este fim de semana, começa hoje.

comprometido, Ben Harper. I mean, I'm out and I'm gone. Ele toca no Vilar de Mouros, começa já a partir de hoje, é verdade.

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1: E agora sim, terminamos a hora com Sunflower Bean, chama-se Nothing Romantic. Convosco Carolina Damas, eu estou de volta amanhã a partir das 14 horas. Fiquem bem, boa noite.

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1: 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Boa tarde.
2: Olá Carolina, muito boa tarde também para si, bem-vindo ao Jornal das 7 da tarde. A área ardida este ano é cerca de 4 vezes menor em relação a igual período de 2025, totalizando até hoje 60.572 hectares, mas o número de incêndios florestais aumentou 13%, ultrapassando 6.500, indicam dados oficiais. Segundo o portal do Sistema de Gestão Integrada dos Fogos Rurais, este é o quinto pior ano em área ardida da década, depois de 2017. 2025, 2016 e 2022. Os dados mostram também que em 2026 é o sexto pior ano de incêndios, realçando que as ocorrências de fogo registram uma diminuição desde 2022. Mas este ano, esta tendência está a inverter-se, a contabilizar-se o maior número dos últimos 4 anos. No mesmo período do ano passado, a área ardida totalizava mais de 255.700 hectares e os incêndios assediam a 5.800. Segundo informação disponível no site da Autoridade Nacional de Emergência e Proteção Civil, mais de 1.100 operacionais combatiam hoje pelas 6 da tarde os 3 maiores incêndios ativos em Portugal, em Torre de Moncorvo, Santo Tirso e Arouca, apoiados por 345 viaturas e 10 meios aéreos, de acordo com a Proteção Civil. As festas do São João de Braga em 2026 foram responsáveis por um aumento de mais de 18 milhões de euros na economia local. O estudo de impacto econômico da iniciativa, que decorreu entre 17 e 24 de junho, revela ainda um aumento das transações na ordem dos 10% em relação ao ano passado. No total, mais de 1,5 milhão de pagamentos eletrônicos foram completados durante a semana. O documento, fruto de uma parceria entre a Associação Empresarial de Braga e a Associação de Festas do São João de Braga, identificou ainda um impacto, sobretudo no comércio local, na restauração e nos serviços, como aponta Rui Marques, diretor-geral da AEB.
3: Embora o seu grande propósito não seja fazer um evento de dinamização económica, a verdade é que tem um impacto muito significativo. As festas de São João têm um impacto económico de cerca de 18,3 milhões de euros na edição do ano 2026, na atividade económica da nossa região. Estamos a falar, de uma forma mais geral, de comércio local. Estamos a falar de impacto no setor da restauração, no alojamento, no comércio a retalho, nos serviços.
2: Por sua vez, Daniela Pereira, presidente da Associação de Festas do São João de Braga, revelou ainda que a entidade vai apresentar brevemente o relatório de impacto ambiental e os resultados do inquérito de satisfação feito aos participantes e festeiros. A responsável diz que esta avaliação é crucial para fazer uma edição melhor no próximo ano.
4: Uma das nossas preocupações enquanto Associação de Festas, efetivamente, que é olhar, perceber o que correu bem e qual é que é o espaço para melhorarmos o São João todos os anos. Por isso é que tivemos um inquérito para a população, para partilhar connosco os seus inputs e percebermos de que forma é que podíamos melhorar o São João no próximo ano. E por isso que para nós também é importante olhar para o impacto económico do São João, nesta lógica de também nós, enquanto Associação de Festas, trabalharmos ao longo dos próximos anos. E esta avaliação para nós é importante, porque nos permite perceber um conjunto de tendências. O dia da noitada, o dia 23, é o dia que mais gera receita, no fundo, para os nossos comerciantes. E a própria noite do encontro de gigantões e cabeçudos, que também é o segundo dia que mais gente traz à cidade.
2: Este ano, as festas de São João de Braga foram responsáveis por um aumento de mais de 18 milhões de euros na economia da cidade. Já o primeiro-ministro afirmou hoje que todos os elementos relativos à reentrada do Estado na capital da REN serão disponibilizados para escrutínio do país e admitiu que esta operação pode contribuir para diminuir o custo da eletricidade. Em declarações aos jornalistas após uma reunião na sede da Autoridade Nacional de Emergência e Proteção Civil em Oeiras, Luiz Montenegro afirmou que todos os elementos relativos a essa operação serão alvo de apreciação e do escrutínio do país e dos partidos políticos.
5: São operações que têm a ver com empresas cotadas, que têm regras próprias e que é preciso seguir para não haver nenhuma distorção no mercado. O objetivo de nós estarmos na Rede Elétrica Nacional é um objetivo de podermos contribuir ainda mais para a concretização de um sistema cujos investimentos permitam que a rede esteja reforçada para podermos diminuir efetivamente os custos. Para isso é preciso termos capacidade produtiva, uma boa distribuição, é preciso que o sistema sistema possa integrar, como já integra felizmente em Portugal, a energia elétrica que provém de fontes renováveis, possamos ter mais autonomia, autonomia estratégica, e isso a médio e longo prazo terá um efeito sobre o preço.
2: Na sexta-feira foi comunicado à Comissão de Mercado de Valores Mobiliários que a Par Pública, sociedade gestora de participações sociais do Estado português, comprou aos espanhóis da Pontegadea Inversiones uma participação de 13,7% do capital da empresa. Enquanto isso, a IEL pediu hoje uma audição parlamentar do ministro das Finanças, Joaquim Miranda Sarmento, sobre esta reentrada do Estado na capital da REN, considerando que pode estar em causa sacrifício de dinheiro dos contribuintes de forma irrefletida. Num requerimento enviado hoje ao presidente da Comissão de Orçamento, Finanças e Administração Pública, a bancada liberal escreve que o efeito mais problemático da decisão do Estado no capital da empresa responsável pela rede elétrica nacional é o anúncio que esta decisão resulta de uma estratégia do governo para reduzir o preço da energia. E é com a voz embargada e o coração apertado, mas com a certeza de ter deixado a minha melhor versão, que eu me despeço da Rádio Universitária do Minho. Nada disso seria possível se não fosse toda uma equipa. Não poderia ser diferente, fecho esta jornada contigo, Carolina Damas, que também ao lado da Sara Pereira estiveram comigo incontáveis já fins de tarde. Agradeço também a Elizabeth a apresentação, o Sérgio Xavier, o Abel Duarte, a Elizabeth Oliveira e o João Paulo Rebelo. Não podia deixar de falar da Rita Almeida e da Adriana Monteiro por embarcarem nas minhas invenções. E claro, a minha equipa da informação, a Catarina Martins, o Thiago Barquinha Gonçalves, a Maria João Carvalho, a Vanessa Batista, a Liliana Oliveira, o menino David Alves Braga e ao José Silva Braz e a Ariana Azevedo, que estiveram comigo até o final. Além da Elsa Moura e o Vasco Leão pela oportunidade. E depois de 2 anos e 8 meses, chega ao fim a minha jornada deste lado. Foi aqui que eu passei alguns dos melhores e piores momentos dos últimos anos. Aqui inovei, fiz diferente, fiz igual. Aqui errei, acertei, tentei, aprendi novas palavras e conheci diversas histórias. Agora eu volto para o outro lado do Atlântico, com a certeza de que levo muito daqui. Muito obrigado pela paciência e companhia. Foi uma honra. Um grande abraço e quem sabe até uma próxima. Tchau.
1: Marcelo, acho que falamos por todos quando ficamos com quentinho no coração e agradecemos-te este tempo aqui, principalmente eu nos finais de tarde. Por isso, Marcelo, tudo bom por todos nós. Foram as notícias com Marcelo Armesdorf.
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Bora lá abrir mais um Português Suave convosco, Sara Pereira. Pois é, até às 8 da noite, esta semana e na próxima, estou por cá aqui nos comandos do nosso programa dedicado inteiramente, exclusivamente à música portuguesa. Abrimos com o produtor Lit, este é de 2014, da Homegoing. Entretanto, tens pacotes, man? Não tens pacotes, é de Lo-Fi Hipster Trip. Conjunto Corona, ainda Sentir Livre, os Cool Hipnose na Universitária. 97.5, rumo.pt, deixem-se ficar por aí, amigos.

nos Manos Octopus. Entretanto, dançamos Take My Pain Away, Moulinex, na antena da Universitária. Daqui a pouco é Beggin' Like, coletânea da Monster Jinx.

foi o produtor Sair, ouvimos Palaces do álbum Fractions. E entretanto vamos escutar Sei James Park aqui com a Bia Maria no tema Eu Caio. Convosco, Sara Pereira, até às 8. Bem-vindos, amigos.

Poison, lembramos Tomara, do álbum Favorite Ghost. Entretanto, continuamos na senda das colaborações, mais uma desta feita, Tape Junk, com Pedro Branco no álbum Boler, um disco do ano passado. Vamos escutar Redwood Porch, ainda a cantar até cair, das férias em família, mais um trabalho, mais um álbum.

dos Salto. Saltamos para os Memória de Peixe, o disco, o último disco, o terceiro. Ouvimos Good Morning, entretanto, proponho Lena d'Água para escutarmos até a hora certa. Malta, fiquem bem, estou por cá no Português Suave durante esta semana e a próxima convosco, Sara Pereira. Malta, fiquem bem.

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há uma corrida frenética de espermatozoides. E então, óvulo e espermatozoide juntos representam a chamada dança da vida.

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0: São 9. Fora nada. 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

Ligou-se à corrente sonora alternativa do programa Ficha Tripla com João Mora, ao som de Lorraine, álbum Fata Morgana. Para continuar, Laura Verse, regresso com este Temple Songs.

Estão de volta aos Mountain Goats no disco Days. Antes, trabalho Lost in Another World para James Elvis Ford. Para a frente da Strokes, novo disco que chama-se Reality Waits.

Depois dos Suge, aceleramos um pouco as coisas com os Primus e os Quicksand. Agora vamos com calma com Fabian Del Sol, novo disco Indigo Red.

Foi uma longa sequência de novidades, Robin Hitchcock, The Rolling Stones, Tricky com Mitch Sanders, Holy Wave, Genesis ao Uso e por fim Spots and Label. Quanto à última, Tasha, disco You Are Spring.

0: Pelo meu relógio são horas. 10 horas. Depois não digam que não avisei.
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Boa noite. 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

Então, boa noite, bem-vindos a mais uma emissão do Blast, uma emissão que começa com o Resurrection Day, novo álbum de estúdio para Rez, o intro Memento Vitae, depois a faixa título Resurrection Day e agora Virginity. É o Blast, vamos até cerca da meia-noite aqui nos 97.5 da Rádio Universitária de Minho. Como sempre, Emanuel Ferreira a fazer-lhes companhia até à meia-noite.

E o destaque conclui-se agora com a New Land, a terceira faixa do álbum. O triplo destaque hoje a contar com o intro, Memento Vitae. Novo álbum para os Reis, uma das bandas germânicas há mais anos no ativo. Fica então a New Land, mais uma faixa extraída do novo Resurrection Day, aqui a estrear no Blast.

Depois de Reis, foi a vez do álbum Parabellum para o Iggy Malmsteen e a faixa Eternal Bliss. Continuação com Varkolak, a faixa Call of the Wild, do álbum, e Powerwolf, a banda.

Já tivemos Malmsteen, Reis, Powerwolf e agora foi Become the Firestorm para os Machine Head. E vamos. E também tivemos ainda espaço para Voice Code, o álbum, o EP Postmortem e Cleansed Soul. Agora é a vez do rock duro de Bala, o álbum Maleza e Cien Obstáculos.

depois de Red Fang e Arrows com Unreal State, Forgotten, os Vintage Caravan e o álbum Monuments. O Blast já a entrar no quarto hora final da primeira hora, mas ainda espaço para mais dois temas, um deles este Forgotten dos Vintage Caravan e do seu último trabalho de estúdio.

E a primeira hora a chegar agora ao fim com The Pretty Reckless, Death by Rock and Roll, Only Love Can Save Me Now. Regressamos daqui a pouco para aquela que vai ser a segunda hora do Blast de hoje. Como sempre, Rádio Universitária do Minho, 97.5.

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De regresso para a segunda hora. Blast. Ainda na Rádio Universitária de Minho. Ainda em 97.5. Ainda com Emanuel Ferreira. Ainda com... Metal.

Então, bem-vindos à segunda hora do Blast, uma segunda hora que começa com Megadeth, The Sick, The Dying and The Death, um novo álbum de estúdio. Tripla passagem, obviamente, depois da faixa título, ficamos agora com Life in Hell.

E o triplo destaque conclui-se para Megadeth e para este início de hora com a faixa Night Stalkers, mais uma extraído do álbum The Sick, The Dying and The Dead, a última oferta de estúdio para Megadeth.

a Momar e Machinete, que vão estar no Campo Pequeno, agora aqui lado a lado. Na continuação, passamos para Blind Guardian, The God Machine, Secrets of the American Gods.

Foram os Blind Guardian, The God Machine, Deliver Us From Evil. Ou melhor, The God Machine, isso aqui é o álbum, assim aqui é. Quanto ao tema escolhido, esse foi Secrets of the American Gods. Agora para a era Metallum, Corvus Corax, Ragnarok.

E ao final do Blast, que chega com Seven Storm, Maledictus e a versão acústica para Saudade. Espécie Manuel Ferreira, responsável pelas duas últimas horas de ruído aqui nos 97.5 da Rádio Universitária de Minho. Fiquem então com Seven Storm. Boa semana e bom metal. Aqui pelos 97.5 da Rádio Universitária.

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